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1: Iniciamos a hora a escutar uma faixa intensa e emocional da banda britânica Placebo, lançado em 2013, Loud Like Love, mistura guitarras marcantes com uma mensagem sobre amor, vulnerabilidade e conexão humana. A voz inconfundível de Brian Molko conduz a música com a

sucesso da banda após 20 anos sem lançamentos. O trio conta com a presença do baixista Keanu Reeves, o ator bem conhecido. Estes são os portugueses Gazua e o tema Envolve-me. Estávamos então em 2015. Depois música nova para Rolling Stones e Foo

estrangeiro adotado como Algarvio Local Partner de 2017. Atrás, Hawk Moon 269 dos irlandeses de YouTube. Esta é a Queda dos Anjos, todas as texturas do rock aqui na tua rádio. Mais música nova ainda nesta edição para Not For Radio com o tema Hush. Atrás ouvimos Death Cab for Cutty com o tema Pushing the Flowers.

consideração nos próximos tempos. Vamos seguir em frente com o tema Sail dos Future Islands, já bem conhecidos do nosso público.

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3: Uma hora da manhã.

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2: São 2 horas.
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6: É tempo agora de virmos como está a tabela do Top 5 da RL Açores esta semana. Contamos com um novo líder e também com uma nova entrada para a tabela. E começamos então pelo número 5. E o número 5 aponta para uma nova entrada. É nada mais, nada menos que a última música lançada por Fernando Daniel. Ele que vai estar na Semana dos Baleeiros, não tarda muito, a atuar nas festas das Lajes do Pico. Fernando Daniel lançou o Emocional há relativamente poucos dias.

Emocional de Fernando Daniel entra diretamente para o número 5 do top. Um top que esta semana nos traz também um novo líder. Nova entrada então para Fernando Daniel para o número 5 do nosso top com Emocional. Quanto ao número 4, esse mantém-se nas mãos de Nuno Ribeiro e Saloia contabiliza esta semana 4 semanas no top.

Da mãe dele, assim diz Nuno Ribeiro, ele que está exatamente na mesma posição da semana passada, o número 4 do nosso top. Quanto ao número 3, contabilizamos também a manutenção dos excesso com eu vou estar aqui. Contabilizam 33 semanas na nossa tabela. Estão por cá, então, no número 3, excesso e eu vou estar aqui.

Eu vou estar aqui dos em excesso esta semana a manter-se no número 3, bem no meio da nossa tabela do top 5 da RL Açores. Quando o número 2 sofre alterações, é verdade. Desce uma posição desde a liderança, saem da liderança finalmente, porque desde que entraram têm estado inabaláveis no número 1. Estiveram 6 semanas consecutivas desde que cá entraram os The Boys of the Bands. O tema é Até o Fim. The Boys of the Bands, para quem não sabe, é uma boys band que surgiu há relativamente pouco tempo, há cerca de 2 meses, e que é formada por rapazes das bandas, exatamente. Ou seja, são o Gato dos Millennium, o Melão dos Excesso e o Capinha dos Arrasares. Juntam-se as boys bands da década de 90 numa só, que são os The Boys of the Bands. Esta semana eles descem uma posição, abandonam a liderança, que lá estiveram por 6 semanas consecutivas, contabilizam 7 semanas na tabela neste momento, descem um lugar até à vice-liderança. Estão no número 2, então, Até ao Fim e The Boys of the Bands.

Até ao fim dos excessos esta semana a descer uma posição na tabela, colocando-se então no número 2 do nosso top. Quanto ao líder, esta semana o número 1 ocupado por um nome que entrou a semana passada diretamente para o número 2. Quem será? Nada mais nada menos que o trompetista Luís Martelo e o tema Sabroso. Esta semana sobe então uma posição e anda por cá há 2 semanas na tabela.

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2: O último sinal foram 3 horas.

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4: Milhares de pessoas vibraram na passada sexta-feira no estádio do Algarve ao som do rapper Kanye West, que cantou no topo de um globo do relevado de um recinto praticamente cheio, desta vez sem mensagens polémicas. O espetáculo arrancou com 45 minutos de atraso relativamente à hora de início prevista, mesmo perante os protestos da comunidade judaica em Portugal. E durante duas horas, Kanye, que agora se apresenta como Ye, cantou músicas dos seus vários álbuns, uma das quais na companhia da sua filha Northwest. O público, maioritariamente jovem, acompanhou o artista de forma efusiva, cantando os refrões num concerto que contou com uma forte componente visual, entre efeitos de luz e fogo de artifício num globo terrestre que girava sem parar. O artista proferiu ao longo dos últimos anos afirmações de teor antissemita, teorias da conspiração

e controlada por mim. Ouvi dizer que os meus fãs estão preocupados que a negatividade esteja a prejudicar-me, mas tenho de dizer que isso não podia ser mais falso. Na verdade, não é isso que se está a passar. Quero ser muito clara, várias coisas podem ser verdades ao mesmo tempo. Por muito ruído que haja por aí, nada poderá distorcer a minha realidade ou ser mais verdadeiro ou elaborado para mim do que este amor que partilhamos. O resto não é problema meu. Tenho de distanciar-me disso porque vos adoro e esta digressão foi a experiência mais curativa, bela, corretiva, magnífica e especial da minha vida. O anúncio da pausa da carreira seguiu-se ao lançamento do álbum Petal. No vídeo da canção do mesmo título, Ariana Grande surge mais magra, o que levou fãs e figuras públicas a manifestarem a sua preocupação com a saúde da artista de 33 anos, especulando sobre um eventual distúrbio alimentar. A razão apresentada por Ariana Grande para a pausa na carreira foi a necessidade de se afastar após anos de interminável escrutínio sobre o seu aspecto físico. A presente digressão de Ariana Grande termina 1 de setembro, depois de 10 concertos na O2 Arena em Londres. Depois, a autora de Thank You Next afastar-se-á da vida pública durante tempo indeterminado. O concerto que Brandi Carlile tinha agendado para o Campo Pequeno em Lisboa a 1 de novembro foi cancelado. A promotora Everything is New alega circunstâncias imprevistas e acrescentou um comunicado da artista. Devido a circunstâncias pessoais, não tive outra opção senão reagendar a minha digressão pelo Reino Unido e Europa do outono para a primavera, disse Brandi. Aos meus queridos fãs portugueses, infelizmente Lisboa foi o único concerto que não conseguimos encaixar nestas novas datas. Lamento muito e prometo que faremos tudo o que estiver ao nosso alcance para regressar o mais depressa possível. Os portadores de bilhetes podem pedir o reembolso do mesmo no respectivo local de compra até o dia 1 de dezembro. Eddie Vedder foi presença notada no funeral de Glenn Hansard na terça-feira, 4 de agosto, em Dublin, na Irlanda. O vocalista dos Pearl Jam, amigo de longa data de Hansard, interpretou The Song of Good Hope, canção que este último lançou em 2012. Ao seu lado estava Marketa Irglova, antiga companheira de Glenn Hansard e sua colaboradora nos Swell Season, e membros dos Frames, banda que Hansard ajudou a formar em 1990. Glenn Hansard faleceu no passado dia 29 de julho, aos 56 anos, vítima de um acidente de viação. William Orbit, o produtor britânico que marcou um dos momentos decisivos da carreira de Madonna com o álbum Ray of Light e trabalhou também com Blur, All Saints e U2, morreu aos 69 anos. A morte foi confirmada pela família e amigos através de uma mensagem publicada nas redes sociais. Orbit morreu em casa a 23 de julho. A causa de morte não foi divulgada. A carreira de Orbit não ficou limitada à Madonna. Em 1999 produziu 13 dos Blur e nos anos seguintes trabalhou com as All Saints produzindo Pure Show e Black Coffee, ambos êxitos no Reino Unido. Trabalhou também com os U2, Pink, Britney Spears, Robbie Williams e Katie Melua, entre outros. Os Queens of the Stone Age lançaram a sua própria linha de apoio. Nas redes sociais, o grupo explicou que este é um número para onde os fãs, os amigos e os inimigos poderão ligar e comunicar as suas queixas, reclamações, lamentos, resmungos, desgostos e críticas, bem como qualquer julgamento de valor que queiram fazer. Não há nenhum queixume demasiado grande, nem nenhuma choraminguice demasiado pequena, acrescentaram. Por vezes, as pessoas precisam de se queixar e os Queens of the Stone Age estão cá para os ouvir. Segundo o grupo, a chamada será sempre atendida por um outro ouvido. O New Musical Express escreve que, ainda que não tenha sido oficialmente confirmado, espera-se que, de quando em vez, estas chamadas sejam atendidas por membros dos Queen of the Stone Age. O número a ligar é o +1 760 437 1966. Recorde-se que os Queen of the Stone Age editaram em julho o seu primeiro single em 3 anos, Easy Street. Luís Represas, que morreu no passado dia 22 de julho, aos 69 anos, tinha marcado 2 concertos nos Coliseus de Lisboa e no Porto a 10 e 17 de abril, respectivamente, com o propósito de celebrar os seus 50 anos de carreira. Na passada semana, o seu agenciamento fez saber que estes concertos vão mesmo cumprir-se, deitando mão às canções em nome próprio e acho que dividiu com Estrovante, porque entenderam os amigos, os próximos, os cúmplices do percurso ou de partes dele, os parceiros e aqueles que descobriram em Luís Represas uma fonte de inspiração que
estes espetáculos não perdem sentido nem alcance, pelo contrário. O mapa musical continua a ser o mesmo, as músicas serão guiadas por aqueles que fazem questão de pegar no testemunho e assim respeitar o propósito destas noites em duas salas mágicas e marcantes. Em comunicado, podem ainda ler-se, concretizam-se desta forma um desejo e um princípio muito repetidos nas últimas semanas, o de não deixar silenciar, não permitir que se remeta para o esquecimento.

Nascimento, uma obra singular que mudou e moldou os caminhos da música portuguesa, e esse sinal será dado em palco como Luís Represas gostaria. Quanto ao elenco desta homenagem, é por enquanto sabido que a produção ficará a cargo de Flávio Serpa e a direção musical de Manuel Faria, companheiro de longa data de Luís Represas no Estrovante e na carreira a solo, com o apoio de Carlos Garcia, seu colaborador mais recente, e de Miguel Núñez, o pianista cubano que também com ele trabalhou. No que toca aos músicos, marcarão presença os seus companheiros do Estrovante e a banda que tocava com Luís Represas a solo. O elenco das vozes chamadas a este desafio, o único, será revelado em breve, porque é preciso manter o critério da integridade e a bitola da exigência que Luís Represas sempre personificou. Os bilhetes para os concertos a solo de Luís Represas são válidos para estes espetáculos, porém, quem quiser pedir o reembolso pode fazê-lo até 5 de setembro para ajuda@bol.pt. As Lajes do Picu já se preparam para acolher mais uma edição da Semana dos Baleeiros, que este ano decorre entre os dias 24 e 30 de agosto. O maior evento cultural e concelhio daquela vila açoriana volta a cruzar a tradição profana com a forte devoção religiosa à Nossa Senhora de Lourdes, a padroeira dos antigos homens do mar. O cartaz musical promete atrair milhares de visitantes ao longo de toda a semana. Os grandes destaques vão para a atuação do artista internacional MC Kevinho na Noite da Juventude, a 27 de agosto, mas a festa inicia-se a 25 com a atuação de Sandra Correia. Seguem-se os concertos com os Quatro Mans na sexta-feira e o espetáculo de Fernando Daniel no sábado 29. O encerramento das festividades fica a cargo da Big Band do município das Lajes do Pico e do habitual baile na esplanada da Filarmónica Liberdade Lagense no domingo. Os Slipknot terão despedido Sid Wilson, turntablist e teclista do grupo. A notícia foi avançada pelo website TMZ. Segundo contaram ao TMZ, fontes próximas do grupo, a saída de Wilson estava a ser preparada há muito e tem por base os maus-tratos do músico aos seus companheiros de banda. Kelly Osbourne, que esteve noiva de Sid Wilson e com o qual partilha um filho pequeno, deixou uma série de mensagens aparentemente visando o músico também no Instagram. Acorda e assume as tuas responsabilidades, não aguente mais as tuas tretas. Começou por escrever. Sid Wilson e Kelly Osbourne iniciaram uma relação amorosa em 2022, o mesmo ano em que nasceu o filho de ambos, Sidney. O casal anunciou o seu noivado em 2025, logo após o último espetáculo de Ozzy Osbourne com os Black Sabbath em Birmingham, Inglaterra, em março deste ano. O casal confirmou o fim desse mesmo noivado. Sid Wilson estava no Slipknot desde 1998. A sua saída dá-se 3 anos após a despedida de 2 outros membros, o teclista Craig Jones e o baterista Jay Wynn. 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
1: 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Quatro da manhã.

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2: 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São 6 horas.

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1: 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RL Açores, são 7 horas.
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0: Na vida existem dois tipos de dores. Há que te magoa e há que te muda. Seja feliz, uma boa semana a todos.
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2: Bom dia, são 8 horas.
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2: Luís Represas, que morreu no passado dia 22 de julho, aos 69 anos, tinha marcado dois concertos nos Coliseus de Lisboa e no Porto a 10 e 17 de abril, respectivamente, com o propósito de celebrar os seus 50 anos de carreira. Na passada semana, o seu agenciamento fez saber que estes concertos vão mesmo cumprir-se, deitando mão às canções em nome próprio e acho que dividiu com o Estrovante, porque entenderam os amigos, os próximos, os cúmplices do percurso ou de partes dele, os parceiros e aqueles que descobriram em Luís Represas uma fonte de inspiração, que estes espetáculos não perdem sentido nem alcance, pelo contrário. O mapa musical continua a ser o mesmo, as músicas serão guiadas por aqueles que fazem questão de pegar no testemunho e assim respeitar o propósito destas noites em duas salas mágicas e marcantes. Em comunicado pode ainda ler-se, concretizam-se desta forma um desejo e um princípio muito repetidos nas últimas semanas, o de não deixar silenciar, não permitir que se remeta para o esquecimento. Uma obra singular que mudou e moldou os caminhos da música portuguesa, e esse sinal será dado em palco como Luís Represas gostaria. As Lajes do Pico já se preparam para acolher mais uma edição da Semana dos Baleeiros, que este ano decorre entre os dias 24 e 30 de agosto. O maior evento cultural e concelhio daquela vila açoriana volta a cruzar a tradição profana com a forte devoção religiosa à Nossa Senhora de Lourdes, a padroeira dos antigos homens do mar. O cartaz musical promete atrair milhares de visitantes ao longo de toda a semana. Os grandes destaques vão para a atuação do artista internacional MC Kevinho na Noite da Juventude, a 27 de agosto, mas a festa inicia-se a 25 com a atuação de Sandra Correia. Seguem-se os concertos com os 4 Mans na sexta-feira e o espetáculo de Fernando Daniel no sábado 29. O encerramento das festividades fica a cargo da Big Band do município das Lajes do Pico e do habitual baile na esplanada da Filarmónica Liberdade Lagense no domingo. Os Slipknot terão despedido Sid Wilson, turntablist e teclista do grupo. A notícia foi avançada pelo website TMZ. Segundo contaram ao TMZ, fontes próximas do grupo, a saída de Wilson estava a ser preparada há muito e tem por base os maus-tratos do músico aos seus companheiros de banda. Sid Wilson estava no Slipknot desde 1998. A sua saída dá-se 3 anos após a despedida de 2 outros membros, o teclista Craig Jones e o baterista Jay Weinberg.
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1: 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O último sinal foram 9 horas.
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4 minutos passam das 9. Está na Copinha da RL Açores, a voz de São Jorge. Esta é a primeira hora do seu programa Ao Sabor da Manhã, de terça-feira, 11 de agosto. Depois de Jéssica Portugal, Essa Loucura de Amor. Já nos vossos receptores, as latinas, Amor Tropical ao Luar.

12 minutos passam agora das 9, sintoniza o FM da RL Açores, a voz de São Jorge. Nos vossos receptores esteve a voz de Agatha, Voltei-me a Apaixonar. Para escutarmos 4 menos e sede.

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5: A continuação de uma ótima manhã para si está na companhia da RL Açores, a voz de São Jorge. Está na altura de levarmos até si o que lhe reserva o seu signo nesta terça-feira, o dia 11 de agosto. Começando então pelo signo de Carneiro, a carta do dia, a temperança, que significa equilíbrio. No amor, permita viver momentos de puro romantismo. Quanto à saúde, possíveis dores de estômago, beba chá de cidreira para acalmar. Quanto ao dinheiro, conseguirá gerir as finanças de forma equilibrada. Passamos agora para o signo de Touro. A carta do dia, o julgamento, que significa novo ciclo de vida. No amor, a vida amorosa está favorecida. Quanto à saúde, mantenha o bom humor comendo arroz integral. Quanto ao dinheiro, poderá mudar de trabalho ou começar um novo projeto. Seguimos agora com o signo de Gêmeos. A carta do dia, o Cavaleiro de Espadas, que significa guerreiro, cuidado. No amor, seja mais cuidadoso nas atitudes com a pessoa amada. Controle o humor. Na saúde, faça todos os dias algo que lhe dê prazer. No dinheiro, não permita que os afazeres profissionais afetem outras áreas da sua vida. Descontraia. Passamos agora para o signo de Caranguejo. A carta do dia, o Cavaleiro de Paus, que significa viagem longa, partida inesperada. No amor, a nível boas energias a nível familiar. Passe bons momentos com o seu amor. Na saúde, para ajudar a aliviar o stress, misture óleo de coco e laranja. Inale este aroma e relaxe. Quanto ao dinheiro, poderá ter de fazer uma escolha importante. Vamos agora para o signo de Leão. A carta do dia, a Torre, que significa convicções erradas, colapso. No amor, a família pode andar a exigir muito de si. Aprenda a dizer não. Quanto à saúde, meditar a meio do dia pode ajudá-lo a recuperar o ânimo. Quanto ao dinheiro, concentre-se mais nos seus afazeres para tudo correr bem. Vamos agora para o signo de Virgem. A carta do dia, o 8 de ouros, que significa esforço pessoal. No amor, um amigo pode fazer-lhe um favor. Mostre-lhe a sua gratidão. Quanto à saúde, previna-se contra constipações, coma tangerinas e kiwis. Quanto ao dinheiro, período intenso no que toca a afazeres profissionais. Faça um esforço extra. Vamos agora para o signo de Balança. A carta do dia, o 6 de paus, que significa ganho. No amor, e que sentirá que tudo corre sobre rodas no amor. Desfrute da paz que reina no seu lar. Quanto à saúde, coma abacate com umas gotas de limão. É bom para a anemia. Quanto ao dinheiro, evite gastar mais do que precisa. No poupar está o ganho. Passamos agora para o signo de Escorpião. A carta do dia, o As de Paus, que significa energia e iniciativa. No amor, tome a iniciativa e surpreenda a sua família com um jantar especial. Quanto à saúde, faça pausas com regularidade, alongue os músculos. Quanto ao dinheiro, terá energia para lutar pelos seus objetivos. Os astros estão a seu favor. Vamos agora para o signo de Sagitário. A carta do dia, o 7 de espadas, que significa novos planos e interferências. No amor, faça novos planos com o seu par. Pense no futuro, ainda que mais distante, com otimismo. Na saúde, para fortalecer o cabelo com uma gema de trigo. Quanto ao dinheiro, podem surgir alguns problemas no campo material. Tudo se resolverá. Mantenha a calma. Passamos agora para o signo de Capricórnio. A carta do dia, a Rainha de Copas, que significa amiga sincera. No amor, deixe-se preocupar com situações que não merecem importância. Quanto à saúde, se anda com problemas urinários, tome chá de aipo. Quanto ao dinheiro, um amigo pode precisar de conselhos a nível profissional. Ajude-o. Vamos agora para o signo de Aquário. A carta do dia, o Cavaleiro de Ouros, que significa pessoa útil, maturidade. No amor, controle os ciúmes. Tenha uma postura mais madura com o seu par. Na saúde, alivie as crises de sinusite com inalações de camomila. Prepare um chá de camomila e depois inale o vapor que se desprende dele. No dinheiro, possível mudança. E para finalizar, vamos para o signo de Peixe. A carta do dia, o 4 de Copas, que significa desgosto. No amor, se anda com desgosto, aconselha-se que converse com o seu par e esclareçam a situação. Na saúde, coma papas de aveia e tome mais vitaminas. Quanto ao dinheiro, procure uma nova forma de aumentar os rendimentos. É então isto que lhe reserva o seu signo nesta terça-feira, o dia 11 de agosto.
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37 minutos passam das 9. Este é o som da RL Açores, esta é a voz de São Jorge. Primeira hora do seu programa Ao Sabor da Manhã. Depois de escutarmos Samuca a cada dia, nos vossos receptores, chave de ouro, Náufrago do Amor.

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5: Quarenta e quatro minutos passam das 9 da manhã. A sua companhia é Irreal Açores. E o seu programa Ao Sabor da Manhã. Nos vossos receptores, Chico Ávila, Ondas.

minutos, nos separam do sinal horário das 10. Mas até lá ainda temos mais algumas faixas musicais para lhe oferecer, e a voz de Neman com o tema Por Fora Te Odeio.

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3: Bom dia, são 10.

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Três minutos passam das 10, entramos na segunda hora do seu programa Ao Sabor da Manhã. É Real Açores, a voz de São Jorge. A voz é de Jorge Ferreira. Viva Portugal!

Albert Einstein afirmou em determinada altura: a ciência sem religião é manca e a religião sem ciência é cega. Uma boa semana.

19 minutos passam das 10 da manhã. Este é o som da RL Sores, a voz de São Jorge, segunda hora, ao sabor da manhã. Depois de Ana Domingues, Quero-te a Ti. A voz é de Vitor Lima. Arrasta para si.

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2: E depois de levarmos até si mais um bloco publicitário, continuamos com a música na antena da RL Açores. Está na companhia do programa Ao Sabor da Manhã, na sua segunda hora, para terça-feira, 11 de agosto. A voz é de Axel. Como é que eu sei?

5 minutos nos separam do sinal horário das 11. Lembramos que a seguir ao sinal horário ficaremos com a Renascença para levarmos até si a informação. Para já vamos continuar com a música, a voz é de Kim Barreiros, Os Bichos da Fazenda.

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0: António José Seguro pede um maior equilíbrio entre o litoral e o restante território com mais investimento.
1: Eu considero que o interior não é um fardo, o interior é um potencial de oportunidades, porque não há territórios dispensáveis no nosso país. Somos um único país e nós precisamos de fazer aqui um equilíbrio entre competitividade e coesão que existe mais nas regiões do litoral e qualidade ambiental que existe mais nas regiões do interior. E por isso, se houver uma visão estratégica, investimento público que potencie o investimento privado, há condições para que os jovens depois façam as suas opções e possam ficar, se quiserem, possam ir em mobilidade para outras zonas de Portugal ou do mundo e regressar. O que não podemos aceitar é que, passados 60 anos, se volte a emigrar ou a migrar dentro de Portugal por necessidade.
0: O Presidente da República, que apelou ainda aos jovens que não desistam do interior do país, entende que a região precisa de uma oportunidade. Já está publicado em Diário da República o novo regulamento de acesso às bolsas de estudo no ensino superior. Recordo que as novas regras incluem uma bolsa de incentivo de cerca de 1.000 euros para estudantes beneficiários do primeiro escalão do abono escolar e um aumento do apoio ao alojamento para os estudantes que sejam colocados longe de casa. A Secretaria de Estado das Comunidades continua sem notícias de portugueses entre as vítimas do sismo na Colômbia. Contactado pela Renascença, o governo português diz que continua a acompanhar os desenvolvimentos. São já contabilizadas 164 mortes vítimas do sismo de 7.4 que abalou ontem a Colômbia. É um número avançado pela Reuters. As autoridades locais falam em pelo menos 700 pessoas feridas. No terreno continuam as operações de busca por sobreviventes. A Proteção Civil pede cuidados a quem se deslocar amanhã a Bragança para ver o eclipse solar na totalidade. O apelo é para não fazer fogo, não fumar e estacionar apenas nos locais autorizados. No desporto é oficial, o Sporting vendeu o Diomande ao Nottingham Forest. A informação é avançada pelo clube inglês na página oficial. O defesa central ruma à Premier League. Os Leões recebem 40 milhões de euros. Hoje é dia de descanso na volta a Portugal, mas a Quercus volta a contestar a passagem do pelotão pela Mata da Albergaria, no Gerês. A Associação Ambiental alerta que o impacto que terá a passagem dos ciclistas por uma das áreas mais sensíveis do Parque Nacional do Gerês. A etapa que liga Vieira de Minha às Termas do Gerês está prevista para quinta-feira. Nos europeus de atletismo ao ar livre, destaque para Delvis Santos. O velocista português acaba de passar à meia-final de 100 metros. Vai acontecer mais logo, às 8 da noite. À mesma hora, o português Gerson Baldé, campeão mundial do salto em comprimento indoor, participa pouco depois das 8 da noite na final em Birmingham.
2: Foi a edição do meio-dia com a Filipe Ribeiro. Daqui a pouco, Alex Warren.
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2: Por dentro do peito e uma voz que... 42 minutos passam agora das 11. Dentro de momentos ficaremos novamente com a Renascença Canal 1 em Lisboa. Desta vez para levarmos até seu desporto em mais uma edição de Bola Branca. Para já a música continua na antena Joana Alegre. Nó.

0: República se possa fazer a correção que entende ser justa.
1: Não me espanta. Até porque aquilo que nos é apresentado hoje está muito longe daquilo que foi dito aos clubes e ao país que iria acontecer. A receita que hoje é dita de sensivelmente 200 milhões de euros fica muito aquém dos 300 milhões de euros prometidos.
0: A Liga, contactada por Bola Branca, mantém a orientação transmitida a 8 de agosto em nota enviada à agência Lúzia de que continuará a dar cumprimento ao decreto-lei que teve parecer positivo da autoridade da concorrência em junho. No plano desportivo, o deputado benfiquista Hugo Oliveira ficou desiludido com o arranque da equipa no campeonato, empate com o Académico de Viseu na Luz, porém a confiança em Marco Silva é para manter.
1: Não é uma questão de preocupação, é uma questão evidentemente, de desilusão. Evidentemente que um empate que foi alcançado no último fim de semana não nos trouxe nenhuma satisfação, mas aquilo que vi foi uma equipa com uma enorme capacidade ofensiva, com uma enorme capacidade de criar oportunidades de gol, que falhou defensivamente, é verdade, mas é aquilo que eu espero e que acredito muito, é que o Marco Silva consiga corrigir esses erros da equipa e que o Benfica continue a mostrar toda a sua capacidade ofensiva e que possa melhorar bem naquela que é a sua resposta defensiva.
0: Hugo Oliveira, deputado do Partido Socialista, esta terça-feira à Bola Branca, Águias, que esta terça-feira, precisamente, ficam a conhecer o seu adversário no play-off da Liga Europa. Às 5 da tarde, frontam-se no Azerbaijão. João Sabá e Arus, os dinamarqueses, ganharam a primeira mão da terceira pré-eliminatória da Champions por 2-1. De volta ao mercado, o Porto, a Roma estará a negociar com os Dragões a contratação de Rodrigo Mora, depois de falhada uma primeira tentativa. Portistas que noutro tabuleiro tentam o avançado mexicano do Milan, Santiago Santi Jiménez. E Samuel Portugal reforça a baliza do Gil Vicente até 2028. O brasileiro regressa assim a Portugal para jogar em Barcelos, depois de uma época na Arábia Saudita por empréstimo do Futebol Clube do Porto.
2: Porque eu acreditei no projeto que me foi apresentado. É um clube que é consolidado no futebol português e também quero agradecer, né, a presidência pelo esforço que foi depositado em mim, juntamente com a direção, o staff, o treinador, todo mundo, pela confiança.
0: Samuel Portugal oficializado no Gil Vicente, com o Porto a manter 40% do passe do jogador. Mourinho começa esta terça-feira na Netflix o primeiro de 3 episódios sobre o treinador português. Miles Coleman, produtor, concedeu uma entrevista ao podcast da Renascença Watch Party em português, revelando até o objetivo. E porquê José Mourinho nesta altura?
3: A gente queria fazer um estúdio psicológico da pessoa, não fazer uma página da Wikipédia. Nós achamos mais interessante selecionar um período bem definido, quando entra no ponto mais alto da sua carreira, acaba de ganhar a Taça de Campeões com Porto, entra em Inglaterra, a Primeira Liga, e sair basicamente no mesmo lugar. Tem muitas coisas que a gente deixou para fora. Porto, não falamos muito do Porto, não falamos da Taça UEFA. Foi uma decisão que realmente a gente faz na sala da edição.
0: Entrevista de Miles Coleman aos jornalistas Inês Braga Sampaio, Daniela Espírito Santo e João Balheiro. Há um artigo a propósito deste tema já disponível no site da Renascença. Ciclismo, hoje é dia de descanso na volta.
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0: Disputadas 5 etapas e com Alexis Guerrand de amarelo, hoje é dia de recuperar baterias com pelotão em repouso, mas com o repórter Bola Branca Eduardo Soares da Silva ativo.
5: Há muito para fazer no dia de descanso da volta a Portugal. Não há etapa, mas os ciclistas saem para a estrada, não é mesmo? Gustavo Veloso, diretor da TAF Fer Ovos Matinados Mortágua, explica o porquê.
6: Não podemos desligar o corpo, é de ser, os atletas têm que treinar, têm que ter intensidade igual, porque o dia a seguir, se não têm intensidade, o corpo ao bom habitua-se fácil.
5: Benjamin Carvalho é uma figura conhecida do mundo do ciclismo. É o médico da FAPEL e explica a ciência da necessidade do treino.
7: Convém manter os estímulos porque o músculo não pode retrair até o máximo das suas capacidades. Tem que se manter sempre alguma atividade. É essencial não parar, até ciclistas que se sentem mal no dia a seguir pelo facto da paragem. É muito individual.
5: De regresso à TAF Fer, amanhã é para treinar, mas o dia serve principalmente para desligar um pouco da competição.
6: E a tarde é para relaxar, para ter massagem, para ter alguma visita a algum familiar ou melhor, E acho que a parte emocional é importante também.
5: Treino, massagem, convívio. São os planos da maior parte das equipas que hoje estão hospedadas entre a zona da Bairrada e Santa Maria da Feira, onde amanhã arranca a segunda semana de competição. A sexta etapa é de homenagem à Nacional 222, um sítio de treino para muitos dos profissionais. A tirada arranca na feira e vai até ao peso da régua. Alexis Guerreiro, Dani Clurque em Picarne, vai defender a camisola amarela.
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0: A fechar esta edição, europeus de atletismo em Birmingham, Gerson Baldé, campeão português e mundial do comprimento, vai saltar mais logo na final às 8 da noite. Por volta dessa hora, Delvis Santos corre as meias finais dos 100 metros, qualificando-se, avança para a final, que é perto das 10 da noite de hoje. Zé, está tudo em rr.pt, em permanente atualização. Boa tarde, bom almoço e cá nos encontramos amanhã.
8: Muito obrigado, João. Bom almoço para ti. Então foi a Bola Branca, edição de João Fonseca. 8 minutos para a 1, agora.
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1: Boa tarde, são 12 horas.
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1: Quinto lugar emocional de Fernando Daniel.

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1: Altura agora para atualizarmos as notícias na Rádio Lumena. As instalações sanitárias municipais junto à Lota, no cais da Calheta, voltaram a ser alvo de vandalismo e furtos. Foram registados danos em equipamentos e roubo de papel higiênico e outros consumíveis, juntando-se a casos anteriores em que os duches também foram furtados. A Câmara Municipal vai participar a ocorrência à PSP e apela à colaboração da população na denúncia de comportamentos suspeitos. A autarquia lembra que os custos de reparação são suportados por todos os munícipes e alerta que, se estas situações continuarem, poderá ser obrigada a encerrar as instalações ou a limitar os seus horários de funcionamento. A Câmara Municipal de Velas fez saber que estão abertas, até 30 de setembro, as candidaturas às bolsas de estudo para alunos dos ensinos técnico, profissional e superior, bem como às bolsas de mérito destinadas a estudantes do ensino básico, secundário e profissional. Os interessados devem apresentar candidatura de acordo com o regulamento disponível nos espaços do Conselho, em horário de expediente ou através da página oficial do município. A autarquia pretende, com esta medida, apoiar o percurso académico dos jovens do Conselho e reconhecer o mérito escolar dos estudantes que se destacam pelo seu desempenho. Mais informações podem ser consultadas em cmvelas.pt. O presidente do Governo dos Açores classificou como um momento histórico a chegada do navio de investigação Azores Oceano ao Porto da Horta, no Faial. Financiado pelo Plano de Recuperação e Resiliência, o projeto representa o maior investimento alguma vez realizado pela região numa infraestrutura oceanográfica num valor de cerca de 30 milhões de euros. Segundo o governante, o novo navio reforça a capacidade científica dos Açores, apoia o trabalho da Universidade dos Açores e consolida a posição da região como referência internacional na investigação do oceano. Equipado com tecnologia de ponta, o Azores Ocean vai apoiar a monitorização ambiental, o estudo dos ecossistemas marinhos e a gestão sustentável dos recursos do mar em todo o Atlântico Norte. O Grupo Parlamentar do Chega Açores quer conhecer os custos e a dimensão da estrutura pública ligada ao setor das pescas na região. Para isso, entregou um requerimento ao Governo Regional a pedir informação detalhada sobre as entidades financiadas com dinheiros públicos em 2025, incluindo organismos, estruturas portuárias, fundos de apoio e entidades científicas. Os deputados pretendem apurar financiamentos, número de trabalhadores, despesas, receitas e níveis de endividamento, para comparar os encargos públicos com o valor do pescado descarregado nos Açores. O Chega pede ainda esclarecimentos sobre os custos do novo navio de investigação. Francisco Lima defende mais transparência e eficiência na gestão dos recursos públicos ligados ao setor. Quanto à informação, ficamos por aqui. Já sabe que estas e outras notícias estão em radiolumena.com.
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1: 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Há que te magoa e há que te muda. Seja feliz, uma boa semana a todos.
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1: 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Treze horas nos Açores.

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2: O último sinal foram 14 horas.

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3: Boa tarde, 15 horas.
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7: Altura agora para atualizarmos as notícias na Rádio Lumena. As instalações sanitárias municipais junto à Lota, no cais da Calheta, voltaram a ser alvo de vandalismo e furtos. Foram registados danos em equipamentos e roubo de papel higiênico e outros consumíveis, juntando-se a casos anteriores em que os duches também foram furtados. A Câmara Municipal vai participar a ocorrência à PSP e apela à colaboração da população na denúncia de comportamentos suspeitos. A autarquia lembra que os custos de reparação são suportados por todos os munícipes e alerta que, se estas situações continuarem, poderá ser obrigada a encerrar as instalações ou a limitar os seus horários de funcionamento. A Câmara Municipal de Velas fez saber que estão abertas, até 30 de setembro, as candidaturas às bolsas de estudo para alunos dos ensinos técnico, profissional e superior, bem como às bolsas de mérito destinadas a estudantes do ensino básico, secundário e profissional. Os interessados devem apresentar candidatura de acordo com o regulamento disponível nos espaços do Conselho, em horário de expediente ou através da página oficial do município. A autarquia pretende, com esta medida, apoiar o percurso académico dos jovens do Conselho e reconhecer o mérito escolar dos estudantes que se destacam pelo seu desempenho. Mais informações podem ser consultadas em cmvelas.pt. O presidente do Governo dos Açores classificou como um momento histórico a chegada do navio de investigação Azores Oceano ao Porto da Horta, no Faial. Financiado pelo Plano de Recuperação e Resiliência, o projeto representa o maior investimento alguma vez realizado pela região numa infraestrutura oceanográfica num valor de cerca de 30 milhões de euros. Segundo o governante, o novo navio reforça a capacidade científica dos Açores, apoia o trabalho da Universidade dos Açores e consolida a posição da região como referência internacional na investigação do oceano. Equipado com tecnologia de ponta, o Azores Ocean vai apoiar a monitorização ambiental, o estudo dos ecossistemas marinhos e a gestão sustentável dos recursos do mar em todo o Atlântico Norte. O Grupo Parlamentar do Chega Açores quer conhecer os custos e a dimensão da estrutura pública ligada ao setor das pescas na região. Para isso, entregou um requerimento ao Governo Regional a pedir informação detalhada sobre as entidades financiadas com dinheiros públicos em 2025, incluindo organismos, estruturas portuárias, fundos de apoio e entidades científicas. Os deputados pretendem apurar financiamentos, número de trabalhadores, despesas, receitas e níveis de endividamento, para comparar os encargos públicos com o valor do pescado descarregado nos Açores. O Chega pede ainda esclarecimentos sobre os custos do novo navio de investigação. Francisco Lima defende mais transparência e eficiência na gestão dos recursos públicos ligados ao setor. Quanto à informação, ficamos por aqui. 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

Olá, muito boa tarde, sejam muito bem-vindos a esta edição de hoje do Espelho Mágico. Deste lado está Armando Silveira, cumprimentando todo o vasto auditório com um grande abraço de muita amizade. Vamos estar aqui até às 16 horas.

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1: Continuação de uma ótima tarde. São os desejos de Armando Cerveira e de toda a vasta equipa da RL Açores para todos quantos estão desse lado a ouvir a nossa emissão em 107.1, 92.2 e 90.0, também em www.radiolumena.com. Vamos estar como é habitual até às 16, esperando que a sessão musical esteja a ser do vosso inteiro agrado.

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1: Continuação de uma ótima tarde. São os desejos de Armando Cerveira e de toda a vasta equipa da RL Açores para todos quantos estão desse lado a ouvir a nossa emissão em 107.1, 92.2 e 90.0, também em www.radiolumena.com. Vamos estar como é habitual até às 16, esperando que a sessão musical esteja a ser do vosso inteiro agrado.

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1: 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Continuação de uma ótima tarde, são os desejos de Armando Silveira e de toda a vasta equipa da RL Açores, para todos quantos estão desse lado a ouvir a nossa emissão em 107.1, 92.2 e 90.0, também em www.radiolumena.com. Vamos estar, como é habitual, até às 16, esperando que a sessão musical esteja a ser do vosso inteiro agrado.

Estamos assim a chegar ao final desta edição de hoje do Espelho Mágico. Aqui nos estúdios de Realizadores esteve com uma habitual Armando Silveira a fazer-vos companhia com muita música e boa disposição. Nós cumprimentamos o vosso auditório de Realizadores com um grande abraço de muita amizade e amanhã cá estaremos de novo a fazer-vos companhia. Até lá, continuação de uma ótima tarde.

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0: 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São 16 horas.
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Oliveira, autoria de Álamo de Oliveira, voz de Fábio Aurique, da Ilha Terceira, que irá atuar esta semana nas festas de Nossa Senhora da Assunção de Turlock. Sejam muito bem-vindos aos discos pedidos de Soldado, um simultâneo entre a Rádio Lumena nas Belas Ilhas de São Jorge e as rádios do Grupo Batista Vieira na Califórnia, KLBS 1330 AM Los Banos e KSQQ FM 2 em São José. Um grande abraço a todos os ouvintes que nos acompanham através das rádios e também através da internet, por esse mundo fora, em klbs.com, ksqq.com e radiolumena.com. Saudações também aos colegas de trabalho nas rádios Lumena e KSQQ. Convosco, Regina Silveira, acompanhar-vos com muito prazer nesta terça-feira, dia 11 de agosto de 2026. Desejamos a todos a continuação de uma boa terça-feira, continuação de bom trabalho, boa viagem. Se está de férias, a continuação de umas boas férias, continuação de boa semana para todos, com muita saúde, paz e alegria. E contamos com a sua participação neste programa Discos Pedidos da Saudade, que acontece de segunda a sexta-feira, das 9 às 10 da manhã, cá na Califórnia, das 4 às 5 da tarde, nos Açores. A sua participação torna este programa mais interessante e em curta distância através de música. Para participar, basta telefonar para aqui, para o estúdio da KLBS, em Los Banos. O número de telefone é 209-826-4996. 209-826-4996. Se está a escutar-nos em qualquer ilha dos Açores, pode telefonar diretamente para a Rádio Lumena, que a equipa da Rádio Lumena está à sua disposição. O número é 295-412-575. 295-412-575. Também pode participar através da internet. Visite a nossa página klbs.com e deixe a sua mensagem na secção de pedidos e dedicatórias. E agora vamos escutar o grupo etnográfico do Espírito Santo do Val de São Joaquim. A canção chama-se Branca Flor.

despedida, uma dedicatória de Mike Ávila de Turlock para a sua mãe, Germana Ávila, também em Turlock, com muito amor. E temos uma aniversariante hoje, é Suri Ribeiro de Rilmar. Esta dedicatória vem a pedido da sua sogra Maria Ribeiro de Del Rey e toda a família, que lhe dão os parabéns, desejam um feliz dia de aniversário com muita saúde, paz e alegria, que esta data se repita por muitos e muitos anos. São também os nossos votos para Suri Ribeiro, muitos parabéns, e aqui vai do Caires para te cantar parabéns.

Caeiras, para te cantar parabéns, uma dedicatória para a aniversariante Suri Ribeiro de Rilmar, pedido da sua sogra Maria Ribeiro de Del Rey e toda a família que lhe desejam os parabéns, um feliz dia e que esta data se repita por muitos e muitos anos, sempre com muita saúde, paz e alegria. Mais uma vez, os nossos parabéns também para Suri Ribeiro. Agora vamos recordar o antigo conjunto típico do Francisco Gouveia. Ela é do Pico.

antigo conjunto típico de Francisco Gouveia. Ela é do Pico. Agora Hermínia Silva, Fado das Mãos Sujas.

Banda Beirando, grupo de música popular Elfo. Já estamos com 9 horas 39 minutos da manhã cá na Califórnia. Agradecemos a sua companhia, agradecemos a participação de todos e continuamos a convidar os nossos ouvintes de perto e de longe, quer os ouvintes que nos acompanham através das rádios, que é LBS em Los Banos, que é SQQ em São José, Rádio Lumena nas Velas, quer através da internet por assunto fora, que é LBS.com, que é SQQ.com e Rádio Lumena.com. A continuarem a fazer o seu pedido dedicatório até às 10, até às 5 da tarde nos Açores. Se está a escutar-nos em qualquer ilha dos Açores, pode fazer o seu pedido dedicatório telefonando diretamente para a Rádio Lumena. O número é 295-412-575. 295-412-575. O nosso número daqui do estúdio DQLBS em Los Banos é 209-826-4996. 209-826-4996. Ainda pode também participar através da internet. Visite a nossa página QLBS.com e deixe a sua mensagem na secção de pedidos e dedicatórias. A continuação de uma boa terça-feira para todos. Continuação de bom trabalho, boa viagem, boas férias, boa semana. E agora vamos apresentar a dedicatória do Sr. Artur Moraes de Turlock, que saúda toda a sua família e amizades nos Açores e cá na Califórnia. Vamos ouvir Roberto Carlos, Amor Sem Limite.

Roberto Carlos, Amor Sem Limite, uma dedicatória de Artur Moraes de Turlock para toda a sua família e amizades nos Açores e cá na Califórnia. A seguir, Isalino dos Santos. A canção chama-se Homenagem à Angra do Heroísmo.

Ingrid Heroísmo, a autoria e voz de Isalino dos Santos. E vamos agora ficar com um artista da Ilha do Faial, natural da Ilha do Faial, residente cá na Califórnia, Carlos Avalon. Sonhos.

Carlos Avalon, e vamos encerrar os discos pedidos da saudade com o grupo tributo da Ilha de São Jorge Baleiro. Agradecemos a companhia e participação de todos. Desejamos a continuação de uma boa terça-feira, continuação de um bom dia de trabalho, boa viagem, boas férias, continuação de boa semana com muita saúde, paz e alegria para todos. E deixamos aqui o convite a todos para regressarem amanhã para mais um simultâneo entre a Rádio Lumena nas Velas Ilha de São Jorge e as rádios do Grupo Batista Vieira na Califórnia, que é LBS em Los Banos e que é SQQ em São José. Já sabes, se está a escutar-nos em qualquer ilha dos Açores, pode fazer o seu pedido dedicatório telefonando diretamente para a Rádio Lumena. Também pode participar através da internet. Visita a nossa página QLBS.com e deixe a sua mensagem na secção de pedidos e dedicatórias. Despedimos-nos dos ouvintes que nos acompanham através da Rádio Lumena com um grande abraço. Convosco esteve Regina Silveira, acompanhar-vos com muito prazer. Até amanhã, se Deus quiser.

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2: Horas nos Açores.
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2: Além do quinto lugar na final de 50 metros mariposa. É um tema que vai estar em destaque na edição de Bola Branca às 6:15 com o jornalista Luís Aresta. E é mais um caso pendente nas pautas de reapreciação de exames nacionais, relatado esta tarde à Renascença. Na Escola Secundária de São João do Estoril, uma aluna pediu reapreciação de um exame de fisicoquímica, depois de ter recebido respostas incompletas na sua prova digital da primeira fase. Só que até agora a aluna não recebeu a nota da reapreciação. É o que conta à Renascença a mãe da aluna, Susana Lencastre.
3: Qual não é o nosso espanto agora, na sexta-feira, quando saíram as notas, ao final da tarde? A Filipa não consta na pauta, as notas de reapreciação. A Filipa não consta na pauta. Não sabemos a nota, ninguém nos dá a prova completa. A Filipa ainda não tem acesso à prova completa da primeira fase. Neste momento, ela teve-se de candidatar. As candidaturas ao ensino superior terminaram no dia 6 de agosto. Ela fez a candidatura, submeteu. Embora as duas primeiras opções dela estivessem inválidas, porque são medicina, porque a nota dela, a fisicoquímica, neste momento encontra-se inferior a 14 valores.
2: Susana Lencastre, mãe da aluna, conta ainda que já enviou uma carta ao Ministério da Educação, mas sem obter qualquer resposta. Os resultados das reapreciações dos exames deveriam ter chegado todos às escolas na passada sexta-feira, mas alguns só chegaram ontem. A PSP acredita ter neutralizado uma célula que se dedicava à importação e entrega de droga, que depois se destinaria à venda direta. A Divisão de Investigação Criminal revelou que foram apreendidos 37 quilos de haxixe, além de outras drogas e várias armas. À Renascença, o subintendente Nelson Silva especifica que foram feitas duas detenções, dois homens de 28 e 30 anos, e sublinha que estavam fortemente armados.
4: Tinham coletes balísticos, armas com calibres de guerra, tanto que indicia que estavam preparados a proteger o produto a todo e qualquer custo. Portanto, acreditamos ter neutralizado esta célula que tendencialmente se dedicava a este abastecimento da Grande Lisboa.
2: A PSP diz que esta célula de comércio de droga agora desmantelada operava na área da Grande Lisboa. Na Colômbia já ultrapassa os 200 o número de vítimas mortais do terremoto de ontem. Equipas de resgate e populares tentam encontrar sobreviventes nos escombros, numa altura em que as redes sociais do país estão repletas de mensagens a pedir informações sobre pessoas que se encontram desaparecidas. O arcebispo de Bogotá apelou nas últimas horas à união dos colombianos. Numa mensagem dirigida aos fiéis, o cardeal Luís José Rueda apela a uma mobilização generalizada assente no diálogo e na ajuda mútua.
5: É uma tragédia muito grande. Nos unimos com todos os que han perdido.
6: Uma tragédia muito grande. Unimos-nos a todos aqueles que perderam os seus entes queridos, unimos-nos a todos aqueles que perderam os seus locais de trabalho e as suas casas, e estamos totalmente solidários com as regiões mais afetadas no nosso país, e em nome de Jesus Cristo, Senhor, como Igreja Católica, convidamos a todos que se mobilizem para procurarmos um ponto de encontro para nos ajudarmos uns aos outros. Procuremos um ponto para que, a partir do coração, sejamos capazes de construir o bem comum do nosso país.
2: Entretanto, a Diocese de Setúbal anunciou o envio de um donativo de 10 mil euros para apoiar as vítimas na Colômbia. O Bispo do Funchal chega, entretanto, à Venezuela durante o dia de hoje para uma visita de 6 dias, além de se deslocar às zonas mais afetadas pelos sismos de junho, entre os quais La Guaira. Dom Nuno Brás vai encontrar-se com a comunidade portuguesa no país e participar na ordenação do Bispo Dom José Dionísio Gomes Gouveia, de origem madeirense. À Renascença, Dom Nuno Brás dá conta do apoio enviado pela Igreja em Portugal e diz que, apesar dos sismos, que fizeram mais de 6.300 mortos, terem sido há um mês e meio, continuam a ser retirados corpos dos escombros.
7: O grande problema neste momento é, digamos, para já o retirar os escombros, o encontrar cadáveres no meio dos escombros e, portanto, aquelas desagradáveis surpresas de cadáveres no meio dos escombros. Bom, e depois o apoio aos que estão vivos. Nesse aspecto, seja a Diocese do Funchal, a Diocese de Aveiro e a Caritas Portuguesa. A Caritas Portuguesa recolheu uma boa quantia tal como a Diocese do Funchal e a Diocese de Aveiro, no total deve andar perto dos 500 mil euros aquilo que foi recolhido.
2: O Bispo do Funchal, em declarações, Ana Catarina André, acrescenta que esta visita à Venezuela é também uma forma de mostrar à comunidade lusófona que não foi esquecida. Donald Trump escondeu-se num veículo de catering para mudar de avião depois da cimeira do mês passado na Turquia. É o que avançam meios de comunicação norte-americanos. O presidente dos Estados Unidos terá trocado secretamente de aparelho no âmbito de um plano para eludir uma eventual ameaça iraniana. Trump começou por embarcar no Air Force One, à vista das câmaras de televisão, mas não foi ali que seguiu viagem. Antes foi transportado para um avião militar com a ajuda de um veículo de catering, noticia o Washington Post. Já segundo a CBS News, os Estados Unidos tinham detectado uma ameaça credível do Irão de disparar um míssil contra o avião presidencial. No entanto, a Casa Branca ainda não se pronunciou sobre estas informações.
8: Quando a realidade ultrapassa a ficção.
2: Sim, sim, sim. Imagina Trump a esconder-se dentro de um carro para mudar de avião.
8: É impossível não visualizar, de facto. 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

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Partilhe as suas memórias connosco, que música destas décadas não pode faltar nesta viagem. 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Já a seguir, prepare-se para mais um tema que fez história. 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
2: São 19 horas.

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1: Milhares de pessoas vibraram na passada sexta-feira no estádio do Algarve ao som do rapper Kanye West, que cantou no topo de um globo do relvado de um recinto praticamente cheio, desta vez sem mensagens polémicas. O espetáculo arrancou com 45 minutos de atraso relativamente à hora de início prevista, mesmo perante os protestos da comunidade judaica em Portugal. E durante duas horas, Kanye, que agora se apresenta como Ye, cantou músicas dos seus vários álbuns, uma das quais na companhia da sua filha, Northwest. O público, maioritariamente jovem, acompanhou o artista de forma efusiva, cantando os refrões num concerto que contou com uma forte componente visual, entre efeitos de luz e fogo de artifício num globo terrestre que girava sem parar. O artista proferiu ao longo dos últimos anos afirmações de teor antissemita, teorias da conspiração sobre a comunidade judaica e declarações de apologia ao nazismo. Estas afirmações resultaram na suspensão das suas redes sociais, no cancelamento de contratos com marcas globais como a Adidas e até na proibição de entrar em determinados países. Ariana Grande, que esta semana anunciou uma pausa na carreira, comentou esta sua decisão durante um concerto em Chicago. Segundo a cantora e atriz, o plano de se afastar dos holofotes foi pensado em segredo há muito tempo e é uma decisão ponderada e controlada por mim. Ouvi dizer que os meus fãs estão preocupados que a negatividade esteja a prejudicar-me, mas tenho de dizer que isso não podia ser mais falso. Na verdade, não é isso que se está a passar. O anúncio da pausa da carreira seguiu-se ao lançamento do álbum Petal. No vídeo da canção do mesmo título, Ariana Grande surge mais magra, o que levou fãs e figuras públicas a manifestarem a sua preocupação com a saúde da artista de 33 anos, especulando sobre um eventual distúrbio alimentar. A razão apresentada por Ariana Grande para a pausa na carreira foi a necessidade de se afastar após anos de interminável escrutínio sobre o seu aspecto físico. O concerto que Brandi Carlile tinha agendado para o Campo Pequeno em Lisboa a 1 de novembro foi cancelado. A promotora Everything is New alega circunstâncias imprevistas e acrescentou um comunicado da artista. Devido a circunstâncias pessoais, não tive outra opção senão reagendar a minha digressão pelo Reino Unido e Europa do outono para a primavera, disse Brandi. Aos meus queridos fãs portugueses, infelizmente Lisboa foi o único concerto que não conseguimos encaixar nestas novas datas. Lamento muito e prometo que faremos tudo o que estiver ao nosso alcance para regressar o mais depressa possível. Os portadores de bilhetes podem pedir o reembolso do mesmo no respectivo local de compra até o dia 1 de dezembro.
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2: São 21 horas.
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3: É tempo agora de virmos como está a tabela do Top 5 da RDL Açores esta semana. Contamos com um novo líder e também com uma nova entrada para a tabela. E começamos então pelo número 5. E o número 5 aponta para uma nova entrada. É nada mais, nada menos que a última música lançada por Fernando Daniel. Ele que vai estar na Semana dos Baleeiros, não tarda muito, a atuar nas festas das Lajes do Pico. Fernando Daniel lançou o Emocional há relativamente poucos dias, já está na tabela do Top 5 da RL Açores. Vocês decidiram que ele seria o novo número 5 da tabela, entra diretamente para esta posição. Emocional e Fernando Daniel.

Emocional de Fernando Daniel entra diretamente para o número 5 do top. Um top que esta semana nos traz também um novo líder. Nova entrada então para Fernando Daniel para o número 5 do nosso top com Emocional. Quanto ao número 4, esse mantém-se nas mãos de Nuno Ribeiro e Saloia contabiliza esta semana 4 semanas no top.

A mãe dele assim diz, Nuno Ribeiro, ele que está exatamente na mesma posição da semana passada, o número 4 do nosso top. Quanto ao número 3, contabilizamos também a manutenção dos excesso com eu vou estar aqui. Contabilizam 33 semanas na nossa tabela. Estão por cá, então, no número 3, excesso e eu vou estar aqui.

Eu vou estar aqui dos em excesso esta semana a manter-se no número 3, bem no meio da nossa tabela do top 5 da RL Açores. Quando o número 2 sofre alterações, é verdade. Desce uma posição desde a liderança, saem da liderança finalmente, porque desde que entraram têm estado inabaláveis no número 1. Estiveram 6 semanas consecutivas desde que cá entraram os The Boys of the Bands. O tema é Até o Fim. The Boys of the Bands, para quem não sabe, é uma boys band que surgiu há relativamente pouco tempo, há cerca de 2 meses, e que é formada por rapazes das bandas, exatamente. Ou seja, são o Gato dos Millennium, o Melão dos Excesso e o Capinha dos Arrasares. Juntam-se as boys bands da década de 90 numa só, que são os The Boys of the Bands. Esta semana eles descem uma posição, abandonam a liderança, que lá estiveram por 6 semanas consecutivas, contabilizam 7 semanas na tabela neste momento, descem um lugar até à vice-liderança. Estão no número 2, então, Até ao Fim e The Boys of the Bands.

por um nome que entrou a semana passada diretamente para o número 2. Quem será? Nada mais, nada menos que o trompetista Luís Martelo. E o tema saboroso. Esta semana sobe então uma posição e anda por cá há 2 semanas na tabela.

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2: Boa noite, são 22 horas.

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5: Olá, muito boa noite, sejam bem-vindos a mais uma edição Reflexos RL Açores consigo. E para ficar até à meia-noite, cá estou eu, Alexandre Alvernaz, com mais uma playlist só para vocês, com as vossas músicas preferidas. Fique connosco, fique na antena da RL Açores.

Não. Esta é a vossa playlist de reflexos a rodar na antena da IRL Açores até às 24 horas. E eu sou Alexandra Alvernaz e estou convosco na condução de mais uma edição da vossa playlist.

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2: Boa noite, são 23 horas.
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3: Gostos musicais são variados, mas aqui na nossa playlist tentamos chegar a todos vós da mesma forma. 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

Esta é a vossa playlist de reflexos a rodar na antena da IRL Açores até às 24 horas. E eu sou Alexandra Alvernaz e estou convosco na condução de mais uma edição da vossa playlist.

só agora que iniciou esta viagem noite dentro connosco, na antena da RL Açores. Convosco está Alexandre Alvernaz e Playlist Reflexos.

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2: Boa noite, são 0 horas.

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